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1: Muito bem, boa tarde, está na Terra Nova, agora são 7h10. Começa aqui o programa Segunda Parte, emissão de segunda-feira, 20 de Abril. Hoje comigo, Fernando Martins, e com o José Eugénio Bartolomeu em estúdio. José Eugénio, obrigado pela tua presença.
2: Boa tarde, obrigado eu, e espero que tudo esteja bem contigo e também com os nossos ouvintes e, claro, com o nosso Pedrinho, que está a recuperar rapidamente ali de uma intervenção que teve cirúrgica, mas que deve estar já quase bom.
1: É verdade, e tínhamos de facto combinado saudar o nosso Pedro Martins, que não sei, mas seguramente estará a ouvir o programa, José Eugénio.
2: De certeza absoluta, cheio de saudades nossas, pelo menos, com saudades de te chatear um bocadinho por causa do chocolate.
1: É verdade, é verdade. Muito bem, Pedro, então um grande abraço para ti, sei que estás aí desse lado, e vê como é que se faz um programa à séria. Muito bem. Vários assuntos em destaque nesta emissão, no rescaldo do fim de semana desportivo. Daqui a bocadinho, e começamos por falar-lhe de basquetebol, teremos o Carlos Festas, técnico do Iliabon, aqui para uma curta entrevista, como disse, no rescaldo do fim de semana. Inicialmente vamos abordar a primeira divisão nacional. Galitos e Beira-Mar ganham vantagem nas meias-finais dos play-offs. Zona Norte, estamos nesta fase zonal. Já agora, um pequeno à parte, um pequeno parênteses, é que teremos o Nuno Quintaneiro, também presidente do Beira-Mar, aqui em entrevista lá mais para a frente. Estava a esquecer-me desse detalhe. Muito bem, repetindo então essa informação, primeira divisão nacional, Galitos e Beira-Mar em vantagem nas meias-finais do campeonato, nos play-off, Zona Norte, vitórias sobre o Clube 5 Basket e o Basque

0: de Barcelos. No próximo dia 25 de Abril jogam-se as segundas partidas e, em caso de empate, haverá um jogo decisivo que será disputado logo no dia a seguir, a 26 de Abril. Pois, sem mais demoras, avança ao encontro do nosso primeiro convidado, Emanuel Silva, que treina o Galitos. Emanuel, boa tarde, obrigado por ter esperado estes minutos. Sei que está aí há alguns minutos à espera, mas é assim o direto. Emanuel, bem-vindo.
1: Boa tarde, obrigado.
0: Muito bem, Emanuel, poderíamos de facto começar por este jogo que dá vantagem ao Galitos na eliminatória. Quer falar-nos deste confronto inicial nesta fase do campeonato?
1: Sim, neste jogo nós afrontamos uma equipa verdadeiramente aguerrida. Nós tivemos alguns momentos altos e outros momentos menos bons, onde permitimos que basta de conseguir discutir o jogo. Foi um jogo bastante disputado. E agora sabemos que temos um jogo em casa deles e que vai ser igual ou mais difícil ainda.
0: Muito bem. Emanuel, peço desculpa, é mesmo assim em direto, está a falar em voz alta ou não? É que a qualidade da transmissão não está a ser muito favorável. Se puder falar diretamente para o telefone, seria melhor.
1: Sim, está.
0: Está em voz alta, é o que está a dizer.
1: Agora não.
0: Agora não. Ah, não. Agora sim, estamos a ouvir melhor. Muito bem.
2: O Clube 5 Basket normalmente tem equipas bastante aguerridas e é muito difícil jogar no reduto desta equipa, uma vez que também depois a massa associativa dá ali alguma pressão. O Galitos tem, de certeza absoluta, tudo isto presente e está preparado para que este segundo jogo seja o jogo final para a final?
1: Certamente, nós sabemos que as equipas do Porto são sempre equipas muito, muito aguerridas e portanto nós vamos preparados para esse tipo de agressividade positiva. Obviamente quem jogando em casa ainda serão mais aguerridas e para eles é um jogo de tudo ou nada, portanto estamos à espera de uma grande oposição. Nós obviamente que queremos já no dia 25 procurar resolver a eliminatória, mas também sabemos que cada jogo é um jogo, portanto cada jogo tem a sua história, não será de todo igual ao que foi ao jogo 1. Queremos ver aquilo que nós não fizemos tão bem e possamos melhorar, aquilo que fizemos bem repetir, mas sabemos que a história do jogo diz mesmo no próprio jogo. Mas obviamente que vamos preparar o melhor possível para alcançar a vitória já no dia 25 e resolver a eliminatória.
0: E depois de passar a eliminatória, defrontar o Beira-Mar, era ou é um objetivo ou seria melhor ter outro adversário, digamos, na final desta fase, Emanuel?
1: É assim, nesta altura não há grande hipótese de escolher adversários. Nós temos é que nos focar em nós, naquilo que nós controlamos, naquilo que nós podemos fazer. Obviamente para a cidade de Aveiro, um Beira-Mar Galitos é sempre um derby que atrai muita gente e pessoas que gostam do basquetebol. Aveiro é uma cidade do basquetebol e portanto seria entusiasmante os jogos, os pavilhões cheios, certamente. Seria bastante entusiasmante, mas nós queremos estar focados em nós, naquilo que nós fazemos, queremos passar, e se o Beira-Mar também passar, pois então na altura iremos ver.
2: Já agora, para ficarmos elucidados, deste play-off vão ficar apuradas duas equipas que vão à final contra duas equipas do Sul.
1: Não.
2: Ai, não?
1: Nós estamos neste momento na meia-final. Portanto, as duas equipas que se apurarem vão à final norte e nessa final norte o vencedor tem acesso direto à Proliga. E depois esse vencedor vai disputar a final nacional com a equipa, com a vencedora de Sul, para definir o campeão.
2: E sobem diretamente os dois primeiros, vá lá.
1: O primeiro norte e o primeiro sul.
2: Muito bem. E o Galitos, obviamente, que tem como grande objetivo a Proliga.
1: Sim, desde o início foi sempre esse o nosso objetivo, voltar outra vez à Proliga. Este clube é um clube que tem todas as condições para estar na Proliga, e portanto queremos fazer tudo para lá chegar. No entanto, pronto, isto é um passo de cada vez, e neste momento temos que procurar ultrapassar o 5 Basket, que não será de todo uma tarefa fácil.
0: Sim, a época, digamos, no ponto alto, digamos desta forma, o resultado desportivo que alcancem será determinante para o projeto que o Galito está a desenvolver a este nível, neste escalão, Emanuel? Ou a vitória não será determinante na sua ótica?
1: Eu sou uma pessoa que gosto de me guiar pelas vitórias, e portanto, obviamente que quando nós definimos um objetivo, que é a subida, nós temos que estar focados nisso e não nos desleixar e dizer que não será importante. Obviamente que é importante, porque esse é claramente o nosso objetivo final. No entanto, pronto, nós temos passado aí por uma época bastante desafiante, com muitas contrariedades, mas isso não nos vai desculpar de nada, e portanto queremos só, única e simplesmente, nos focar ganhando jogo a jogo, para focarmos no objetivo final, que é a subida à Proliga.
0: Muito bem. Emanuel, o nosso tempo termina e continuaremos atentos ao percurso do Galitos nesta fase do campeonato e à espera dos resultados. Então, okay. Bom fim de tarde, Emanuel, e até uma próxima oportunidade.
1: Obrigado, até uma próxima.
0: Boa tarde.
1: Boa tarde.
0: Muito bem, Emanuel Silva, o técnico de basquetebol do Galitos, recordo, falamos-lhe da primeira divisão nacional. Galitos, José Eugênio e Beira-Mar estão em vantagem nas meias finais. Falamos-lhe dos play-off, Zona Norte. Aqui discute-se o acesso à Proliga e o título de campeão nacional, adversários das equipas de Aveiro, o Clube 5 Basquete e o Basquete de Barcelos. As equipas de Aveiro estão em vantagem nesta eliminatória.
2: Sim, o Galitos teve um jogo difícil contra o 5 Basket, mesmo assim venceu por 3 pontos de diferença, e aqui, sendo que o equilíbrio seria nota dominante, obviamente que estaríamos à espera que o fator casa, pelo menos, fosse um fator decisor, e foi. Portanto, o Galitos muito bem conseguiu a primeira vitória, está, portanto, a uma vitória de chegar à final. Se calhar, em termos de probabilidade, não diríamos o mesmo do Beira-Mar, que conseguiu ir fora ao Basquete Barcelos, vencer por um ponto, e digo que isto é a teoria. E a teoria e a prática nem sempre estão de acordo, e muito bem a equipa de Rui Nazário a contrariar isto mesmo e a ir vencer por um ponto que pode ser decisivo, já que agora, no dia 25 de Abril, o Beira-Mar recebe o Basquete Barcelos e tudo fará para não ir a um terceiro jogo, porque se o for, tem que ser em Barcelos.
0: Muito bem, e o nosso convidado é precisamente o Rui Nazário, já aqui disponível para uma pequena conversa. Não vamos falar de facto só desta equipa sénior do Beira-Mar, mas também em destaque estarão os sub-23 e os sub-18. Portanto, estão em várias frentes as equipas do Beira-Mar. Mas vamos-nos, Rui Nazário, reportar ao que dizia o José Eugênio Bartolomeu, o Beira-Mar numa fase decisiva da época.
3: Eu não ouvi, peço desculpa.
2: Boa tarde, Rui.
3: Não ouvi.
2: Boa tarde,
3: boa tarde, Bartolomeu. Boa tarde, Fernando.
2: Eu estava a dizer que se a vitória do Galitos seria, apesar de haver muito equilíbrio nesta fase, mas poderia ser algo que se pudesse esperar até pelo fator casa, já diria que a vitória do Beira-Mar, obviamente que todos nós aveirenses esperávamos que ela acontecesse, embora a probabilidade fosse um pouco mais baixa, até porque diria, o Beira-Mar é um ilustre, não quero ofender, mas um ilustre outsider nesta situação, digo eu, perante o que se pensava no início da época, e por um ponto venceu de forma brilhante o Basquete Barcelos, e portanto poderá estar a um passinho, que mesmo assim é um passão, da final.
3: É verdade. É mesmo isso, é um passinho que pode ser um passão, de facto. Muito, é uma eliminatória difícil. O facto de termos ganho por um ponto, eu diria que é indiferente, porque neste caso, nos playoffs, na meia-final, ganhar por um ou por 20 traduz-se no mesmo, embora possa ter aqui um ascendente psicológico importante, não é? Mas é porque o que conta aqui, de facto, é a vitória ou a derrota. É porque é a melhor de três, é na lógica de playoff, e de facto o Barcelos esteve até à última jornada. Eu estou a ouvir a minha voz, não sei se é algum problema meu, eu
0: não,
3: vou tentar
0: daqui,
3: pôr aqui mais
0: daqui
3: baixo.
0: Não há problema, não, Rui Nazário. Está muito bem, está muito bem.
3: Muito
0: o problema
3: bem.
0: Não será nosso. Não.
3: Ok, nesta segunda fase do campeonato, no grupo de promoção, estavam 8 equipas ainda. E o Barcelos estava no primeiro lugar até à última jornada. E, portanto, é sempre uma equipa difícil, é uma equipa que tem profundidade, tem maturidade. E portanto, ir jogar a Barcelos é sempre algo difícil. Mas aqui a nossa rapaziada esteve muito bem, esteve focada na tarefa. Como eu costumo dizer, estar concentrado é estar atento àquilo que nós temos que fazer em concreto, não é assim uma coisa. O concentrado às vezes pode ser encarado de uma forma abstrata, não é? E portanto, quando nós temos o plano de jogo e temos os detalhes que muitas vezes durante o desenrolar do jogo temos que nos adaptar e alterar e tudo mais, mas estar focado, estar concentrado é mesmo isto, é estar atento aos detalhes e preocuparmos em fazer o que temos de fazer. E efetivamente os homens tiveram muito bem durante todo o jogo e na parte final, e houve uma grande exigência mental e física, porque o jogo de basquete tem aqui uma série de nuances e detalhes e de pormenores que podem ser manipulados, digamos assim, não é? Porque joga-se com um segundo é suficiente para ganhar ou perder. Há descontos de tempo, no caso em Barcelos, olha, tivemos um desconto de tempo para poder, não sei se é interessante ou não falar nisto, mas convidámos o Barcelos a lançar de dois, a marcar de dois, demos um corredor para que os jogadores do Barcelos marcassem dois pontos, porque nós estávamos a ganhar por três. E aconteceu isso, e de repente ainda temos um desconto de tempo e a bola já vai lá para a frente. O Barcelos nós temos 1.8 segundos para jogar, temos lance livre e provocamos, falhamos propositadamente o lance livre. Portanto, está aqui, estou assim?
0: Sim, perfeitamente.
3: Portanto, há aqui um conjunto de nuances,
0: muito
3: portanto,
0: bem
3: só
0: ouvido,
3: para dizer
0: Rui.
3: Que sim, foi uma vitória importante, difícil, perante um adversário também difícil, bem treinada e pronto, foi muito interessante.
2: Uma estratégia que deu resultado no momento mais quente do jogo, é preciso ter muita cabeça fria, e é também isso que se pede agora para o segundo jogo. Obviamente que se espera um pavilhão Aristides Jol completamente lotado, mas o que é que a tua equipa espera deste jogo e como é que o encara, visto que é uma autêntica final?
3: É um jogo para chegar à final, não é? Mas sim, eu percebo a ideia, é uma final para poder chegar lá. Nós já tivemos nesta situação o ano passado e desperdiçámos, portanto não vai ser algo para overthinking, quer dizer, nós vamos com a mesma ideia, concentrarmos na tarefa, focarmos naquilo que temos a fazer, estudar melhor ainda o adversário e melhorar aquilo que temos que melhorar e contar com o apoio de todos os adeptos, porque vai ser mesmo importante. Vai ser porque eu acho que a ambição, o trabalho, a humildade de aqui dos atletas séniores merecem chegar a uma final e quem sabe lutar por uma subida para a Proliga, sim.
2: Rui, há pouco falámos com o treinador do Galitos e colocámos uma questão que também vamos colocar a ti, ou seja, um Beira-Mar Galitos seria uma boa final?
3: Seria uma excelente final, eu ficava muito contente, genuinamente, porque teríamos seguramente uma equipa da Aveiro a subir, não é? E para além disso era aqui um derby quentinho, interessante, e eu teria muito gosto de defrontar o Emanuel, que é um excelente treinador e que também merece essa subida, com experiente, que tem feito um grande campeonato, eu acho, com lesões também, e a equipa tem se mantido irrepreensível, uma equipa madura, com bons atletas, e portanto seria um prazer enorme defrontar o Galitos na final, mas o meu pensamento neste momento vai para o Barcelos, e passo a passo, quem sabe, conseguimos chegar lá.
0: Muito bem, Rui Nazário, começámos a conversa necessariamente breve, peço desculpa por isso, mas por falar também do facto do Beira-Mar estar noutras frentes, portanto, com as equipas sub-23 e sub-18, quer falar-nos deste percurso de sucesso destas equipas, Rui?
3: Sim, nas equipas sub-18, 23 e Sénior, tem sido uma época especial, porque estamos com as três equipas nos momentos de decisão, no ponto mais alto das provas. Os sub-18 garantiram desde já o apuramento, aliás, na verdade a equipa está invicta desde o distrital ao campeonato nacional, e portanto agora estamos já, desde já apurados para a final nacional dos sub-18. No Sul, o Sporting também já está apurado, poderá entrar ali o Benfica, Paço de Arcos, Portimonense. Aqui no Norte, para além do Beira-Mar, poderá entrar o Futebol Clube Porto, Braga, Cinco Basket ou Vasco da Gama. Portanto, a vaga para o segundo lugar está muito apertada, todas elas com 7 vitórias e 4 derrotas. E portanto, vai ser uma final nacional bem interessante, que vai decorrer em Beja no fim de semana de 24 e 25 de maio. E estamos ansiosos por chegar lá. Esta geração de 2008 tem, ao longo do seu percurso, alcançado as finais nacionais das competições do respectivo escalão. É uma equipa que já está com muita experiência, e, portanto, o André Gaspar e o Leitão estão também de parabéns, porque estão a fazer uma excelente época. Curiosamente, temos aqui uma situação, eu diria, estranha e pouco comum. Aconteceu o ano passado, por exemplo, com o Vasco da Gama, que subiu uma equipa à Liga e a outra à CN1. Nós, o Beira-Mar, poderá lutar por algo semelhante, embora seja ainda muito longe, ainda está muito distante, e é algo muito difícil de concretizar, mas que é possível, não é? Porque estamos nos momentos da decisão e estamos presentes. Ou seja, a nossa equipa sub-23 chegou, ou chegará, portanto, ou em primeiro ou em segundo lugar, à meia-final da CN2. E, portanto, quem vencer a meia-final sobe de divisão. Acontece que a equipa sub-23, que disputa essa competição de CN2, só subirá se a equipa A subir. Não podem estar as duas na CN1, não é? Mas não deixa de ser um percurso incrível, só com portugueses, só com jovens até aos 23 anos, com alguns também sub-18, com vários atletas da equipa A também, e pronto, é ali um misto que se junta para competir, e está a fazer, o Renato está aqui a fazer uma prova incrível, e em princípio defrontaremos o Penafiel, um candidato desde o início da época a subir à CNU, ou eventualmente um Leiria, que tem este ano, apesar de dois estrangeiros, mais dois que jogam como portugueses, que também serão estrangeiros, tem uma equipa muito forte. Vamos ver o que é que pode acontecer, mas sim, uma época interessante, sem dúvida.
0: Muito bem, Rui Nazário, fica este destaque aqui na Terra Nova, atentos ao percurso do Beira-Mar em várias frentes. Agradeço o seu tempo também.
3: Muito obrigado.
0: E até uma próxima
3: muito obrigado
0: oportunidade.
3: E obrigado pelo vosso trabalho e acompanhamento também ao basquete do Beira-Mar.
0: Sim,
3: é um prazer estar aqui. Muito obrigado.
2: Obrigado, Rui.
0: Muito bem, o destaque inicial, José Eugénio Bartolomeu e Pedro Martins aí em casa. Acredito que ele esteja a ouvir, repito. Muito bem, destaque inicial para as equipas do Galitos e a Beira Mars, na primeira divisão nacional, em vantagem nas meias finais dos play-off Zona Norte. Vitórias sobre o Clube 5 Basket e Basket Barcelos. A eliminatória pode decidir-se no dia 25 de Abril. Se houver empate na eliminatória, será desfeito logo no dia a seguir, a 26 de Abril. Agora, reforço só esse facto, é que teremos o Nuno Quintaneiro, presidente da direção do Beira-Mar, daqui a poucos minutos, em direto para uma entrevista sobre a atualidade beira-marense. Reportando-nos mais ao futebol. Mas continuando no basquete, na Liga o Benfica venceu em Esgueira, a equipa lisboeta passou em Esgueira, resultado folgado, 107-65. A equipa de Aveiro está no sétimo lugar à entrada para a última jornada da fase regular. O Fernando Borges esteve em Esgueira, entrevistou o Sérgio Silva, treinador da equipa aveirense, neste confronto com o Benfica.
4: Uma boa entrada no jogo, um bom primeiro período, mas depois a supremacia veio ao de cima, mais 7 triplos, mais 20 ressaltos, está aí a justificação da diferença no resultado.
5: Sim, imagina, nós como estratégia queríamos tirar a bola dos bases da equipa adversária, temos estado a ser agressivos na defesa do bloqueio direto com os bases da equipa adversária. A bola depois entrava nos grandes, dos grandes conseguiam partilhar bolas fora e com uma boa movimentação de bola que o Benfica tem, nós tivemos alguns momentos muito, bem, muito bons a nível defensivo, mas não conseguimos, eles tiveram uma percentagem muito elevada da linha de 3 pontos e é muito difícil parar um Benfica nestas circunstâncias. Eles com 42% de 3 pontos, 43% é muito difícil.
4: Também esteve muito bem de 3.
5: Muito bem.
4: Sim.
5: Eles fisicamente são muito mais fortes que nós. No Pintado também tem muitos mais pontos. Vindo do banco também tem muitos mais pontos. É uma equipa com outro tipo de argumentos. Nós tivemos momentos em que fomos bastante competentes, conseguimos lutar, outros nem tanto. Mas faz parte. A nossa juventude e alguns jovens que eu também quis colocar hoje precisam destes momentos também.
4: Ainda falta um jogo, é uma ida ao Porto, é um jogo difícil, ainda é possível o play-off?
5: Sim, imagino, possível é, imagino, se nós ganharmos vamos direto, se vamos direto ao play-off, se ganharmos, podemos até perder o jogo e dependendo do resultado de outros para o play-off. Acima de tudo gostávamos de fazer um bom jogo no Porto, lutarmos pelo jogo no Porto, e se possível ganhar, mas também sabemos que ganhar no Porto ou ganhar no Dragão não é fácil, mas já ganhámos ao Porto este ano, mas sabemos também que as equipas estão alertas connosco porque também já lhes ganhámos, e torna-se cada vez mais complicado ganhar estas equipas.
0: Muito bem, palavras de Sérgio Silva, treinador do Esgueira. O Benfica venceu o Esgueira, em Aveiro, 107-65. Na próxima jornada, o Esgueira joga no Dragão, defronta o Futebol Clube do Porto. Alvarense e Oliveirense venceram, garantem assim o quarto e quinto lugares neste momento. Agora, o Iliabo venceu em Albufeira. José Eugénio Bartolomeu, derrota imposta ao Imortal.
2: Imortal sub-23.
0: Muito bem, fica essa referência. Deu um passo importante para discutir o terceiro lugar na fase de promoção da Proliga. Triunfo da equipa de Ilhavo, 77-40, uma margem significativa no resultado final, na primeira de duas deslocações, sublinho, ao Algarve, no espaço de uma semana. Esta vitória maximiza, digamos, o quadro de resultados do fim de semana, com a derrota do Portimonense no pavilhão do Maia. As três equipas estão diretamente envolvidas na disputa pelo terceiro e quarto lugares. Na próxima semana, jogo importante, se não decisivo, entre o Portimonense e o Ilhavo. O Carlos Festas, técnico do Ilhavo, aceitou o nosso convite para estar aqui durante alguns minutos a falar da equipa que orienta nesta fase da época, fase decisiva. Vitória em Albufeira, importante, Carlos. Boa tarde.
6: Boa tarde. Sim, de facto era importante ganhar em Albufeira, não só pela questão do play-off, mas para continuarmos a nossa preparação rumo a esse mesmo play-off.
0: A possibilidade de Carlos Festas de ficar em terceiro lugar é boa para fugir ao povo, eu pergunto, e emparelhar com o cabo neste caso, não é? Tem esse tipo de estratégia.
6: Eu acho que o mais importante neste momento é procurarmos a melhor classificação possível e depende de nós ficar em terceiro lugar. Portanto, e é para isso que estamos a olhar e a trabalhar nesse sentido e com esse foco.
0: Portanto, que contas faz, pergunto, para conseguir esse objetivo da subida?
6: Pronto, neste momento, ganhando o próximo jogo, fica garantido. Não ganhando, há outros cenários. Nós temos uma diferença, ganhamos o primeiro jogo em casa por 7 pontos, salvo erro. Portanto, perdendo por uma margem inferior a 7 pontos e ganhando o último jogo, somos terceiros também. Pronto, agora estamos a trabalhar em cima do cenário, do primeiro cenário, que é a vitória em Portimão, que nos dá imediatamente esse terceiro lugar, e depois enfrentar o último jogo com mais tranquilidade e a preparar aquilo que vem a seguir, as decisões do play-off.
2: E que perspectivas tem para esse jogo, sendo que é fora, sendo que é uma viagem novamente longa, e também com um ambiente que será mais propício para o adversário?
6: Sim, é evidente que é um jogo difícil, é uma deslocação difícil a Portimão. Poucas equipas venceram em Portimão este ano. Sabemos que vai ser uma tarefa muito difícil, mas também é um teste que servirá para perceber se estamos preparados para este momento das decisões, do play-off. Agora as equipas têm que estar a top. Nós queremos ser uma equipa capaz de lutar pelo play-off e pelo título, portanto é fundamental ir lá e mostrar o nosso basquetebol e aquilo que somos como equipa e representar bem o Iliaba.
0: Mas será diferente, pergunto, afrontar o Cabo Madeira na próxima fase do que o Póvoa, porque se conseguirá...
6: Sim. Isso é tudo no plano teórico. Eu não me agarro muito a essas coisas. Quem nos sair em sorte, portanto, jogaremos para ganhar sempre com uma outra equipa. É evidente que o Póvoa fez um percurso notável, tem de facto plantel e uma qualidade muito grande. Mas e o Cabo também, não é? O Cabo é uma equipa que competiu, aliás ganhou uma vez ao Povo e perdeu outra, agora neste último jogo. Nós fomos capazes já de competir com o Povo pelo menos em dois dos jogos, tivemos muito próximo de ganhar e a ganhar até à entrada do minuto e meio, dois minutos do final do jogo. Com o Cabo Madeira acabamos de perder os dois jogos, perdemos um jogo por dois, e outro jogo por 4, se não me engano, em jogos também que tivemos chances grandes de ganhar. Portanto, há aqui um equilíbrio grande. Não me parece que se sair o Cabo é melhor ou sair o... Não. Pronto, não faço essas contas. Agora, as contas que nós fazemos e que percebemos que podemos perseguir é qual é a melhor classificação possível neste momento. É o terceiro lugar, nós estamos em terceiro lugar, faltam duas jornadas e ganhando o próximo jogo garantimos desde já isso. É isso que vamos tentar fazer.
0: Muito bem, Carlos Fechas. Como é que, uma última pergunta, se calhar, como é que está a ver o grupo de trabalho que lidera neste momento, nesta fase decisiva da época?
6: Estou a ver bem, acho que... Pronto, com alguma alteração que fizemos com a vinda do Topé ali na entrada para a segunda fase, demoramos aqui alguns jogos a encontrar digamos, a coesão certa e a forma de jogar certa para potenciar esse jogador e integrá-lo dentro do grupo e toda essa dinâmica que foi alterada. Penso que isso nos retirou alguma fluidez em alguns jogos, mas parece-me que agora estamos numa fase já muito mais onde estamos muito mais coesos, estamos muito mais a perceber o que é que cada um consegue fazer, e portanto estamos muito otimistas, não é? Portanto, para aquilo que se avizinha. Também por isso é importante dar continuidade, temos aqui duas vitórias consecutivas, dar continuidade a isso, que nós pretendemos é ganhar os dois próximos jogos, para entrarmos numa dinâmica boa para o play-off e depois tudo se poderá decidir em dois, três jogos ou eventualmente mais uma série, mas seja em cinco, seis jogos a época ficará definida. Portanto, agora é a altura de estar no máximo e agora sim temos que estar a demonstrar a nossa qualidade.
0: Muito bem. Nós, e claro, esta região, atentos ao percurso do Ilhabo nesta fase decisiva da época. Na próxima semana, jogo importante em Portimão. Carlos Fechas, obrigado pelo seu tempo e até uma próxima oportunidade.
6: Obrigado, eu. Continuação.
0: Muito bem, o Ilhabo numa fase importante da época desportiva, José Eugénio.
2: Sim, e obviamente que esta deslocação a Portimão vai ser complicada, mas creio que o Ilhabo terá argumentos suficientes para vencer. E vencendo, se calhar fica aqui numa posição melhor do que se ficasse em quarto lugar, sendo que, como o próprio treinador dizia, é um bocadinho, vem ao diabo escolha entre o Cabo e o Póvoa, apesar de que o Póvoa tem um registo durante a época muito mais positivo, tem mais vitórias, tem obviamente mais pontos e, portanto, será, a teoria o diz, um adversário mais complicado. Mas todos os resultados são sempre muito equilibrados entre estas equipas e, portanto, estamos a perspectivar uma fase final que seja muito empolgante e que em todos os jogos será quase um 50-50.
0: Muito bem, honras de abertura hoje para o basquetebol, a época em diferentes frentes, numa fase decisiva. Tivemos aqui diretores técnicos, treinadores de vários clubes de referência da região. Agora vamos avançar para um dos destaques do programa, a entrevista a Nuno Quintaneiro, lidera o Beira-Mar, o presidente do Beira-Mar, daqui a um bocadinho o futebol distrital. Mas o Beira-Mar então venceu a fechar o ano, a fechar a época desportiva, aliás, em Gouveia. 2-1, o jogo que encerrou esta época, Série B do Campeonato de Portugal. O Beira-Mar fecha o campeonato no quarto lugar da classificação geral. Nuno Quintaneiro, boa tarde e obrigado pelo tempo que nos dedica agora a fechar a tarde.
7: Boa tarde, Fernando. Boa tarde a todo o auditório da Terra Nova. E como não estava a ouvir a emissão, não sei se estava por aí o Eugénio e o Pedro.
0: O Eugénio sim, o Pedro não, porque foi alvo de uma intervenção cirúrgica e portanto está em fase de recuperação. Muito bem.
7: Mas está muito bem. Um abraço ao Eugénio.
2: Obrigado igualmente.
0: Muito bem. Foi uma época, pergunto, Nuno Quintaneiro, de algum sofrimento. O treinador dizia à reportagem Terra Nova, no final, digamos, no final do jogo, dizia mesmo que a situação tem que melhorar. Podemos começar por aí? Está de acordo com este tipo de reflexão do técnico Fabeta Barros?
7: Sim, subscrevo. Agora, eu costumo brincar a falar a sério que é o ADN do Beira-Mar é sofrer. A história do Beira-Mar é feita de grande resistência à adversidade. Os nossos estatutos dizem mesmo que as cores amarela e preta dizem da férrea determinação e resistência à adversidade das gentes da Aveiro. Portanto, estamos habituados a sofrer. Agora, tenho a consciência que, mesmo tendo definido o objetivo de manutenção e sabendo das limitações à partida do plantel que estávamos a formar quando este objetivo foi fixado, tínhamos condições, e nós a seguir ao jogo agora do Gouveia tivemos um jantar de final de época com os jogadores e houve ali uma oportunidade que todos tiveram em grupo fazer uma reflexão sobre a época e era consensual. O grupo tinha qualidade para ter feito uma prova muito mais regular e muito mais concentrânea, com o olhar para cima e não tanto olhar para baixo na classificação. Agora, nós também temos a consciência que houve várias coisas que não correram bem. Tivemos muitas lesões, muitas. Foi um volume anormal de situações de limitações físicas e jogadores influentes da equipa. Depois também sentimos isso e chegámos a manifestar publicamente que é algo que, na minha perspectiva, devemos evitar, e não deve ser essa a nossa posição no futebol, mas vimos forçados a tomar posições públicas em relação a algumas arbitragens que tiveram decisões que nos penalizaram bastante e que nos retiraram pontos, objetivamente, e sendo uma equipa jovem, nós já sabíamos que estas adversidades, fosse das lesões, fosse das arbitragens, tenderiam a reduzir os níveis de confiança e a aumentar a probabilidade de acontecerem erros, como também aconteceram, efetivamente, erros, muitas vezes motivados por inexperiência, por imaturidade, do facto de termos muita juventude em campo. E, portanto, todas estas condicionantes acabaram por fazer com que a época fosse mais sofrida do que aquilo que desejaríamos, mas sempre, e ao longo da época, pelo menos aqui dentro do clube, na nossa estrutura, nunca duvidámos que a manutenção seria alcançada, lá está, com maior ou menor dificuldade, neste caso maior dificuldade, porque a dada altura os resultados não estavam a ser condizentes com aquilo que era a qualidade e potencial que acreditávamos que o plantel tinha, mas sempre confiantes de que teríamos capacidade suficiente para deixar o Beira-Mar a salvo.
2: Foi importante, parece-me, até para toda a massa associativa, que a verdade nua e crua das possibilidades do Beira-Mar para esta época fosse colocada logo em evidência, ou seja, não aumentar expectativas, sendo que o plantel era um plantel mais, em termos de orçamento, com menor orçamento que o ano passado, e portanto creio que todos se uniram em torno da manutenção, e isso parece-me que foi favorável em detrimento de épocas anteriores onde se calhar se embandeirou em arco aquilo que depois não veio a acontecer.
7: Sim, mas aqui só realçar que já na época anterior nós tínhamos fixado como objetivo a manutenção e de alguma forma também senti alguma resistência da massa adepta à fixação desse objetivo. Mas tal se ficou a dever a uma contingência que é incontornável, que as últimas épocas em que o Beira-Mar esteve no Campeonato de Portugal, ainda com a alçada da direção anterior e das direções que me antecederam, e que o Beira-Mar assumiu a subida como objetivo, isso representou um investimento financeiro superior às capacidades do clube e, portanto, quando nós terminamos um exercício e não conseguimos pagar todos os compromissos financeiros gerados desse exercício, naturalmente nós estamos a onerar o exercício seguinte e a tirar capacidade competitiva e capacidade de investimento à gestão do exercício seguinte. E, portanto, eu, quando tomei posse no clube, fiz logo questão de alertar que, em função da situação que tinha em mãos do Beira-Mar, nós não tínhamos capacidade de investimento para assumir novamente uma luta pela subida de divisão e promovemos, já na época anterior, uma redução do orçamento para o futebol sénior em 42%. Portanto, foi um impacto significativo. Este ano nós contávamos, e é público, já ter ido a jogo com uma sociedade desportiva com capacidade de investimento para podermos lutar pela subida, para pelo menos irmos à fase de subida, porque isto depois nas fases de subida já sabemos que é uma pequena lotaria, são meia dúzia de jogos, toda a época se decide, o Leicester no ano passado fez uma excelente fase regular, não subiu, o Elvas a mesma coisa, mas pelo menos estar lá em condições de disputar a subida devia ser um objetivo do Beira-Mar nesta época. A não concretização da sociedade desportiva em maio de 2025. A partir daí nós percebemos logo, vamos ter que ir à luta novamente com um orçamento extremamente restritivo, como ainda andamos aqui a recuperar de uma situação financeira difícil, não, ainda temos que apertar mais o cinto e vamos ter que fazer das tripas coração para sermos capazes de nos manter no CP. E deixem-me dizer isto, e acho que é importante termos esta consciência. O clube, de facto, tem assumido esta opção de contenção no futebol sénior, mas não tem prejudicado e tem procurado proteger o trabalho que está a ser feito na formação. Porque acreditamos muito que aquilo que estamos agora a semear na formação, daqui a alguns anos o Beira-Mar vai começar a colher, tanto desportiva como financeiramente. Para além da dimensão social, de reforço da identidade do clube, tendo cada vez uma maior presença de atletas da região a chegar à equipa principal. Este é um caminho que está a ser feito e nós não estamos a prejudicá-lo, antes pelo contrário, estamos a protegê-lo. Sabemos que na equipa principal as ambições acabam por ser comedidas, Mas ambicionamos, obviamente, constituir a sociedade desportiva, captar investimento e alavancar o Beira-Mar para divisões superiores.
0: Muito bem. Nuno Quintaneiro, presidente da direção do Beira-Mar. Nuno, admite que se fale de indefinição em torno do projeto, enfim, toda a gente à espera da SAD, 2 anos a tentar a sociedade, não encontrou os parceiros certos até agora, foi isso?
7: Pois, essa é a mesma questão, é encontrar os parceiros certos, parceiros que partilhem uma visão estratégica e que tenham capacidade financeira para um projeto ambicioso. Tenho dito isto muitas vezes, o Beira-Mar não é, enfim, com todo o respeito pela realidade desportiva de grande parte dos clubes em Portugal, mas não é um clube qualquer. O Beira-Mar tem uma história, houve alguém que no outro dia usou uma expressão que eu achei feliz. Se o Beira-Mar acabar, há uma cidade que chora. E são poucos os clubes que nós possamos associar a uma frase com este impacto. E, portanto, dirigir o Beira-Mar, assumir uma posição de investimento e de controle da gestão do futebol sénior do Beira-Mar, exige parceiros com idoneidade, com capacidade, e, de facto, ainda não tivemos a felicidade de nos cruzarmos com parceiros dessa envergadura.
0: E há garantias, Nuno, de conseguir a SAD agora? Nuno Quintaneiro.
7: Estamos a falar ali na altura de janeiro de 2025, que rescindimos em maio de 2025 e depois tivemos um segundo pré-acordo assinado em outubro e que acabamos por rescindir em janeiro último. E tudo porque esses candidatos a realizar o investimento e a cumprir a proposta que foi aprovada pelos sócios em Assembleia Geral em maio de 2025 não cumpriram esses pressupostos e, portanto, a partir do momento em que não cumprem, nós não estamos a fazer nada com eles e obviamente rescindimos o contrato e continuamos neste trabalho de procurar identificar investidores com que se adequem à dimensão do projeto Beira-Mar. Numa ideia muito clara, continuarei a optar, mesmo com sacrifício pessoal e tendo a consciência que isso não é popular e que desgasta a imagem, porque nós sabemos que no futebol a imagem dos dirigentes e dos jogadores e dos treinadores está muito associada ao sucesso desportivo e, portanto, quando não se tem sucesso desportivo, a própria credibilidade e qualidade da gestão é posta em causa. Por mais trabalho estrutural, sustentável que possa ser feito, se o dirigente não tem sucesso desportivo, o dirigente não prova competência, não prova capacidade e, enfim, no jogo democrático acaba por ser prejudicado na avaliação a sua base associativa toma sobre ele. Mesmo tendo essa noção, preferirei sempre, enquanto sócio, enquanto beira-marense, hipotecar o Beira-Mar desportivamente um ano do que comprometer o Beira-Mar para décadas, tanto desportiva como financeiramente. E esse é o risco de andarmos a dar passos maiores do que as pernas e não termos, enfim, uma visão estruturada dos passos que queremos dar.
0: Muito bem, é um fator, de facto, é a leitura que se faz, o Beira-Mar é exigente na escolha do parceiro, portanto, logo por aí, é importante. Mas há garantias de conseguir agora a SAD? Há 2 anos a tentar, Nuno Quintaneiro.
7: Fernando, seria pelo menos estúpido eu dizer que há garantias quando depois de 2 tentativas que chegámos a firmar acordos, a assinar, e não conseguimos concretizar. Neste momento não temos nenhum acordo assinado com nenhum investidor, portanto este é um momento em que ainda estamos em conversa, em troca de documentação, de informação com algumas possibilidades de investimento que temos em mãos. Não está ainda nada fechado em termos de escolha, de decisão da direção. É evidente que isto preocupa-nos porque o tempo está a correr contra nós e, portanto, este dossiê tem que conhecer um desfecho nas próximas semanas. Isso é absolutamente imperativo para conseguirmos, na próxima época, podermos apresentar com objetivos mais ambiciosos. Agora, digo aqui aos microfones da Terra Nova, como direi em Assembleia Geral aos sócios em breve, nós, direção, só nos atravessaremos com alguma proposta concreta, se efetivamente tivermos confiança nessa proposta. Se sentirmos algum temor, alguma insegurança, algum receio nas opções que possam estar a ser tomadas, nós agiremos sempre em salvaguarda do clube, porque já estamos bem escaldados. O clube já passou por muito. Recordo que o Beira-Mar estava na primeira liga quando constituiu em 2011 a Sociedade Desportiva, com o Sr. Magido Pichiar, e quando o clube regressou aos sócios foi na segunda divisão distrital. Portanto, já temos bastante, já estamos bastante calejados e já temos bastante exemplo em casa dos erros que uma má decisão nesta matéria pode generar. Claro que agora não estamos na Primeira Liga, estamos no Campeonato de Portugal. Ainda assim, o clube neste momento tem alguma estabilidade de gestão, tem um projeto formativo de qualidade e que é importante preservar, dar estabilidade, dar continuidade. Portanto, queremos preservar a paz institucional e, como vocês bem sabem, penso que ainda há pouco terá estado o Rui Pedro Nazário a falar, também no basquetebol temos uma equipa sénior a disputar uma prova importante como é o acesso à Pro Liga e com um projeto de formação brutal, futsal igual, nosso atletismo também com grande pujança, subimos divisão no xadrez, temos atletas a ganhar medalhas no boxe, no kickboxing, no judo, o paintball também de referência a nível nacional. Portanto, nós, e nunca esquecer de nenhuma das modalidades, mas acho que temos um clube hoje feliz. Claro, com o nível de mobilização da comunidade que ainda nos deixa aqui um bocadinho insatisfeitos, porque quem viveu o Beira-Mar dos anos 80, dos anos 90, sabe que a capacidade de mobilização social do Beira-Mar está muito aquém daquilo que nós já vivemos no passado, mas as bases para um futuro auspicioso existem e é importante não estragar aquilo que temos para só no sonho e na ilusão de ter um futuro muito mais auspicioso. Temos que o conquistar, mas com passos seguros.
2: De forma concreta, em percentagem, neste momento haverá maior percentagem para uma época idêntica a esta, em termos de capacidade de investimento, do que haver uma SAD. Sabendo que a cada dia que passa, embora a época em termos competitivos termine muito mais cedo do que seria normal ou desejável nesta competição, mas sabendo que a cada dia que passa o mercado sobe quase como os combustíveis, ou seja, cada jogador fica sempre um pouco mais caro e quanto mais rapidamente se definir tudo isso, melhor. Mas em termos de percentagem, se calhar neste momento há uma percentagem muito maior de uma época igual do que de uma época com investimento diferente.
7: Eugénio, eu tenho uma percepção sobre isso ligeiramente diferente, por duas ordens de razão. Primeiro, nós, quando há dois anos pegámos no futebol sénior, só conseguimos dar continuidade, por várias razões, a três atletas que estavam no clube no plantel sénior. Depois promovemos cinco atletas do sub-19 à equipa principal e depois recrutámos um conjunto de outros atletas para compor o plantel. No ano passado, para este, transitaram 9 jogadores, ou seja, já transitaram o triplo dos que tinham transitado no ano anterior. E acredito que, independentemente do contexto, para a próxima época vamos conseguir que transitem alguma base do plantel que esteve este ano connosco e que já tem algum trabalho consolidado, independentemente do contexto em que o Beira-Mar esteja, seja um contexto de investimento ou sem investimento para lutar por uma subida. E depois, no futebol, essa questão do timing, poder encarecer os jogadores, também não é bem uma verdade. E não é porque, e nós que andamos nestes meios, vemos que muitos dos jogadores que andam nestes contextos acreditam sempre que são jogadores de Liga dos Campeões. E depois, com o tempo a passar, é que percebem que não aparece nenhuma proposta da Liga dos Campeões, não aparece nenhuma proposta da Primeira Liga, nem da Segunda, nem da Liga 3, e de repente o objetivo era jogar no Dortmund, mas se conseguirem estar no Beira-Mar já é muito bom. Pronto, eu estou a caricaturar, porque o futebol está cheio disto, está cheio de empresários e, enfim, até jogadores que se sobrevalorizam, se colocam em patamares que são irrealistas e que depois, numa fase mais adiantada da pré-época, acabam por quase que se vêm oferecer, porque efetivamente as expectativas que tinham no início quando abriu o mercado eram completamente desfasadas daquela que era a sua realidade. Perdão, seja nos patamares competitivos, seja muitas vezes também nos valores que pedem. Portanto, essa não é a questão que preocupa. O que nós nos preocupa, de facto, é percebermos as linhas com que nos cozemos. Isso é fundamental para se estruturar bem o trabalho, perceber qual é o enquadramento que temos, até onde é que podemos ir, e quando se está a delinear um plantel é muito importante ter um orçamento bem definido para gerir. E obviamente, neste momento, o trabalho de casa tem que ser feito a partir do paradigma em que não existe sociedade desportiva, mas com a convicção e com a crença de que vamos conseguir arranjar uma solução. Mas é uma convicção nesta altura, não é uma certeza.
2: E Nuno, nesse puzzle, que seja qual for o cenário, se está a montar já, e muito bem, onde encaixa Fabeta?
7: O Fabeta faz parte dos quadros do clube, é o nosso diretor técnico, é uma pessoa que está absolutamente comprometida, ligada a todo o projeto formativo do Beira-Mar, um projeto que já vem a ser desenvolvido há 6 anos, onde eu comecei como diretor da formação precisamente. E sei bem do punho que o Fabeta deu e muito daquele trabalho que tem sido feito na academia, a evolução que a academia tem conseguido do ponto de vista competitivo e qualitativo, tem muito o dedo do Fabeta, e ele é um quadro do Beira-Mar, tem contrato de trabalho com o clube, é um funcionário do Beira-Mar. Portanto, relativamente ao papel, à influência, à importância do Fabeta no clube, é inquestionável. Depois, há a questão do comando técnico da equipa principal. Acho que está mais do que comprovada a sua competência, a sua capacidade, mesmo que às vezes os adeptos digam mal, mas eu não conheço nenhum treinador, o Mourinho que é o Mourinho, ou o Guardiola que é o Guardiola, são criticados, são contestados, portanto ainda mais treinadores que vivem nestes contextos de adversidade, e que, enfim, só quem está no terreno é que sabe as adversidades com que os treinadores têm que bater. Obviamente, acho que o Fabeta já provou que tem capacidade, tem além da sua capacidade enquanto treinador, tem uma visão que deve interessar ao Beira-Mar, ou seja, a visão de valorização de jovens jogadores, provindos seja dos sub-18, seja dos sub-19, seja da equipa B. Portanto, tem esta visão de projeto, de transição de jogadores do contexto de formação para o contexto sénior. Isto é muito importante para um clube de projeto, como nós defendemos que o Beira-Mar deve ser. Agora, naturalmente, nesta altura, não nos comprometemos com o Fabeta como treinador da equipa na próxima época, porque se houver a constituição da sociedade desportiva, como todos desejamos que haja, para que haja investimento, nós temos que deixar espaço de decisão, naturalmente, para quem se propõe a investir no clube, que pode ou não revalidar a confiança que a atual direção tem no Fabeta. Digo já, dito isto, obviamente, se depender da direção do clube, teríamos todo o gosto em que o Fabeta desse continuidade ao trabalho, porque reconhecemos a capacidade e a qualidade do trabalho desenvolvido. Naturalmente, neste contexto de constituição da sociedade desportiva, temos que dar aqui algum compasso de espera nessa decisão, em função do que venha a ser ou não a constituição da sociedade. Mas que o papel do Fabeta na estrutura é um papel que vai muito para além do treinador da equipa sénior, e esse aí é para manter e é fundamental.
0: Muito bem. Nuno Quintaneiro, obrigado pela entrevista. Até uma próxima oportunidade.
7: Eu é que agradeço. Obrigado. Um abraço a vocês. Bom trabalho.
2: Um abraço. Obrigado.
0: Muito bem. O Beira-Mar, assim, fechar a época com uma vitória em Gouveia por 2-1 no campeonato. O Anadia desce aos campeonatos distritais. O empate em Vila Mian, aliado ao empate entre União de Lamas e Salgueiros, define a despromoção da equipa do Anadia, da equipa barradina, há largos anos, recordo, nos nacionais de futebol. O Anadia ficou a 2 pontos da permanência. O fim de semana fica marcado ainda pela despedida do aveirense Diogo Valente, dos relevados nacionais. O atleta, que foi formado no Beira-Mar e que jogou em emblemas históricos em Portugal, acabou agora a carreira aos 41 anos de idade. Entre outros, representou, a título de exemplo, o Futebol Clube do Porto e o Boa Vista. E agora, José Eugénio, podemos avançar para os distritais, ou queres fazer alguma referência?
2: Sim, só uma referência curiosa. O Beira-Mar termina em 4º lugar com 38 pontos, na época passada terminou em 5º com 39, ou seja, mais 1 ponto, menos 1 lugar na classificação, e este ano menos 1 ponto e mais 1 lugar na classificação, mas apenas, parece, quem olha para a classificação final até parece que foi uma época tranquilíssima. e não foi, e realmente o Beira-Mar conseguiu nesta ponta final, também um pouco com o Aparecido a perder ali aqueles 3 pontos na secretaria, que deram aqui uma tranquilidade para encarar os últimos jogos, que foi positiva, até porque, como dizia Nuno Quintaneiro, o Beira-Mar tem um plantel muito jovem e, obviamente, que nos momentos de decisão, com muita pressão, é normal que tenha mais dificuldade. Portanto, foi uma ponta final brilhante e o Beira-Mar conseguiu um bom quarto lugar. O ano passado, 5º, este ano, 4º. Vamos ver no próximo ano se chegaremos lá mais acima.
0: Um bocadinho. Ou então definitivamente lá acima. Muito bem. Agora, o futebol distrital, referência ao Vista Alegre, que perdeu em Oliveira do Bairro, derrota por 2-1, mantém 6 pontos de vantagem para a zona de despromoção, para a zona de descida na divisão de elite distrital. Fechado o Campeonato de Portugal, já se sabe qual o número de equipas que baixam à primeira divisão distrital. São 4 as equipas a despromover e, neste momento, abaixo da linha d'água estão Jumoriz, Juvé Force, Alba e Avanca. Alvarense já fez a festa, regressa aos campeonatos nacionais. Triunfo em Lobão por 3-0, equipas que baixam à primeira divisão distrital. São 4 as equipas a despromover e, neste momento, abaixo da linha d'água estão Jumoriz, Juvé Force, Alba e Avanca. Alvarense já fez a festa, regressa aos campeonatos nacionais. Triunfo em Lobão por 3-0, esta vitória em Lobão,

0: Ambas as equipas tiveram perdoadas, quer o Neres, quer o Gafanha, tiveram ocasiões para marcar claramente um ou mais golos, mas acabou por 0-0 em parar. De certa forma, foi um jogo equilibrado.
1: Sim, em primeiro lugar, eu quero dar os parabéns ao Gafanha pela subida de divisão. Acho que merece, é realmente a melhor equipa deste campeonato e mereceu a subida tranquila. Quanto ao jogo, nós sabíamos do domínio do Gafanha, o Gafanha é melhor que nós, não é sequer há dúvidas, eles tiveram mais posse de bola, tiveram mais ataques, nós tentámos jogar no contra-ataque, tivemos oportunidades, eles também. Acho que o resultado permeia o esforço dos meus jogadores.
2: Paulo Esgueirão, treinador do NES, que conseguiu este resultado positivo frente ao Gafanha, treinado por Rui Neves.
0: É um jogo em que ambas as equipas perderam algumas situações de golo, claramente houve situações para o resultado final não ser um 0-0, mas acabou por valer aqui este esforço já na parte final do jogo, em que o Gafanha dominou completamente e tentou marcar o primeiro golo, só que não conseguiu.
3: Sim. Melhor na segunda parte do que na primeira. Na primeira deixámos o jogo entrar ali em algumas transições que favorecia a estratégia do nosso adversário. Corrigimos isso ao intervalo. Na segunda parte já não permitimos isso e pronto, só se jogou no meio campo. Criámos dezenas de situações para marcar, mas há dias assim. Há dias que a bola não entra por diversas razões. Também por demérito nosso, como é óbvio. E pronto, e agora é trabalhar sobre este jogo para ganhar o próximo.
0: E lá virá a decisão do campeão, não é? E o foco vai ser esse agora, a partir de agora.
3: Sim, claro, falta mais um jogo para acabar a série regular e pronto, e depois entramos na fase de apuramento de campeão, que naturalmente vamos para disputar e tentar vencer.
2: Rui Neves, treinador do Grupo Desportivo da Gafanha. E para fechar, José Eugénio, uma referência ainda ao Campeonato de Portugal.
4: Sim, só ainda no Distrital estão contas feitas do Gafanha, e muito bem, uma época bastante positiva. O Vista Alegre está a escassos pontos de conseguir manutenção, portanto também positivo, e sabemos que o Vista Alegre teve algumas oscilações durante a época. Agora, creio que será curioso se ficarem todos na mesma série, na próxima época vamos ter, para além de outros derbys, vamos ter mais dois derbys que vão aquecer o ambiente no Mário Duarte. No caso de Alvarense já subiu, e depois também temos a Sanjonense que desce da Liga 3. Portanto, são mais dois derbys que serão muito interessantes e que poderão trazer muita gente a Aveiro para enriquecer o ambiente do Mário Duarte e também atrair todos os beira-marenses para jogos que já no antigamente eram muito disputados e que traziam sempre muita população a ver esses jogos no antigo Mário Duarte, que agora não será diferente no novo Mário Duarte.
2: Claro. Ainda ontem estive em Espinho, vê lá, e lembrei-me lá em Espinho dos derbys, digamos assim, Espinho, Beira-Mar, velhos tempos.
5: Rasgadinho, ao rasgadinho.
2: Sanjonense, Beira-Mar, ou Varense, Beira-Mar. Muito bem. José Eugénio, assim terminamos o programa.
4: Sim, com a ausência do nosso Pedro forçada, mas que ficamos sempre com ele aqui entre nós, pelo menos no coração e no nosso pensamento, mas rapidamente ele vai estar em forma. Será, de certeza absoluta, o grande regresso agora para o final da época. Parecemos quase aqueles clubes que estão ali à espera da estrela no final da época. Portanto, nós também estamos à espera do nosso Pedrinho.
2: Claro que sim, Pedro. Portanto, apressa-te. Muito bem. Então, fechamos o programa. Obrigado, José Eugénio. E agradecemos também o facto de terem estado aí desse lado durante estes minutos. Bom resto de semana. Até segunda-feira.
4: Um abraço.

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6: Bem-vindos a mais um podcast do A Descomplica.
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6: Bem-vindos a mais um podcast do A Descomplica. Esta semana falamos de literatura.

0: que hoje, a literatura para a infância e juventude. O que é que as distingue uma da outra, professora Ana Margarida?
1: Bom, não é fácil às vezes fazer essas distinções, não é? Porque as fronteiras são algo ténues, inclusivamente entre às vezes também a literatura juvenil ou para a juventude e a literatura adulta. Aliás, há mesmo quem defenda, enfim, que a boa literatura para crianças e jovens é para todos e não apenas para crianças, e eu também concordo com esta afirmação. Mas habitualmente nós tendemos a pensar que um livro para jovens se distingue de um livro para crianças, não só por uma maior complexidade da abordagem de um determinado tema, mas também por usar, do ponto de vista quer narrativo, quer literário em termos mais gerais, estruturas um bocadinho mais complexas, não é tanto pela dimensão do livro, não é, ou pela extensão ou pelo número de páginas, mas pela forma mais sofisticada, um bocadinho mais complexa e exigente, como a própria história é contada, de uma forma menos linear, vamos dizer assim, e também serem livros um bocadinho mais problematizadores e não dando, se calhar, todas as informações de uma forma tão evidente e exigindo da parte do leitor uma certa quase capacidade de colaborar também na construção da mensagem e dos sentidos do livro. Mas não são, em termos assim globais, divisões estanques, vamos dizer.
0: Se nos centrarmos mais, começarmos pela literatura infantil, ela de facto é uma base muito importante quer para a educação, quer para o desenvolvimento das próprias pessoas, não é?
1: Sim, eu acho que ela, e aliás há estudos que provam inclusivamente que as crianças reagem ao livro, à história, ou a história que também pode ser oral, não é? Porque a literatura não tem só a vertente escrita, também temos a vertente oral, e as crianças quando são pequeninas são logo expostas à literatura oral nas suas línguas maternas, através das canções que ouvem, das lenga-lengas, dos jogos de palminhas. Isso também faz parte da nossa literatura e nós às vezes tendemos a esquecer, mas eu dizia que essa exposição à literatura é também uma exposição à língua e à cultura, e a língua é aquilo que mais estruturante existe no ser humano. É através da língua que nós pensamos, não é? E construímos o mundo e conhecemos o mundo, e por isso o papel da literatura é praticamente o papel da própria linguagem, em termos mais globais.
2: Ilustrar para os jovens exige especificidades, professora Joana Quental, será diferente de ilustrar genericamente para todos os públicos?
3: Eu tendo a dar uma resposta semelhante à da professora Ana Margarida. Eu diria que há especificidades, mas interessa-me sobretudo na ilustração e na apreciação que faço da ilustração dos outros também, a diversidade de expressões, a diversidade de interpretações, de linguagens. Eu acho que é esta diferença que torna a ilustração tão rica, esta dimensão poética e metafórica da que a professora Ana Margarida falava relativamente ao texto está também presente na ilustração. E diria que ela de facto é esta relação com a beleza, é de certa forma universal. Todos em qualquer idade nos comovemos com a beleza e nos envolvemos com a beleza, não é? E vejo muitos adultos a comprarem, às vezes com a desculpa de que têm filhos pequenos, a comprar livros para a infância, porque eles são de facto tão bonitos, tão envolventes, tão poéticos, e que muitas vezes também nos permitem quase esta evasão das redes sociais, do exagero da imagem que está sempre presente no nosso dia-a-dia, porque são de facto imagens criadas por outros, que nos levam a relacionar-nos com a visão do mundo de outros e que nos fazem parar um bocadinho no tempo tão, tão acelerado que temos, não é? Mas, quer dizer, para um ilustrador haverá diferenças, naturalmente. Não sei se era aí que queria.
2: Sim. E a ilustração também se pode entender de alguma maneira como um primeiro contacto dos jovens e das crianças com as artes plásticas. Poderá ter vantagem de ser também um contacto para depois no futuro, enfim, treinar o olhar, treinar o entendimento das artes plásticas.
3: Eu diria, sobretudo, não é tanto treinar, mas torná-los capazes para se relacionarem com os outros, com as tais diferenças, não é?

0: de facto, quer pela escrita, quer pelo desenho, esta manifestação da presença do outro é extremamente enriquecedora quando começamos a nossa vida. Habituar-nos a que nomes dar às coisas, como falar das coisas, como é que os outros as representam. E, de facto, na atual literatura para a infância, há uma dimensão poética e metafórica. Agora também preciso de olhar para os livros da Ana Margarida, que vai muito além daquilo que a fotografia nos mostra, por exemplo, não é? E da linearidade das imagens que correm hoje em dia em todos os registros. Este tempo, o sermos convocados para interpretar aquilo que não nos é dado de forma literal, esta dimensão estética que ao mesmo tempo nos desafia. Há um filósofo que nos fala da estética do liso, que é a estética do correr do ecrã, não é? De não haver oposição nenhuma. Portanto, tudo nos é dado de forma fácil e não nos envolve. E, de facto, a própria materialidade do livro, não é? Esta espécie de atrito que o papel às vezes nos provoca, o cheiro da tinta, toda esta materialidade é essencial para nos envolver e para nos levar ao lugar do outro, para compreendermos melhor o que os outros sentem.
1: Compreender o mundo que nos rodeia, a diversidade. E aqui nestes livros, na infância, aprende-se muito. Lá está, não só a história, o texto, mas a imagem, a ilustração, tem um papel de passar essas mensagens quase sem falar. E ajuda, de facto, as crianças a crescerem, a entendendo o mundo, a realidade do mundo e as mudanças, e normalizar algumas questões, não é, que fazem parte do nosso dia-a-dia de uma forma bastante natural.
2: É, sim, porque a literatura, a ilustração, não é, a arte em geral, tem essa capacidade de... Enfim, de falar do óbvio de uma forma que não é óbvia, não é? E no fim de contas de nos interpelar, nos convocar, nos questionar. Eu costumo dizer que os melhores livros, e se calhar as melhores ilustrações, agora vamos falar no livro como um todo, não é? O tal iconotexto, onde texto e imagem e ilustração se fundem, os melhores livros não são se calhar aqueles que nos dão uma resposta imediata ou fácil, como estávamos aqui a ouvir muito bem a Joana. Os melhores livros são aqueles que nos interrogam permanentemente, não é? Aqueles em que nós temos necessidade de voltar uma e outra vez, e a partir dos quais, por exemplo, fazemos leituras diferentes ao longo da vida ou em momentos diferentes, o livro não muda, não é? Mas nós, leitores, mudamos, e ao mudarmos descobrimos coisas novas nos livros, e essa capacidade, por exemplo, torna-os intemporais, não é? Às vezes nós damos por nós olhar para um livro e a pensar, não, este livro não parece ter 50 anos, não é? Porque fala daquilo que hoje é premente e é relevante na nossa sociedade. Depois há esta dimensão poética, e quando eu falo aqui poética, obviamente não me estou a cingir à poesia, não é? Nem só ao texto, as imagens também são poéticas, mas essa característica de uma certa contenção, não é? De textos que não dizem tudo e que deixam espaço, pontos de interminação, que o leitor é chamado a preencher com o seu conhecimento do mundo e a sua experiência, não é? E por isso também é que o livro pode ser lido simultaneamente de formas diferentes por diferentes leitores. Mas eu acho que isso é absolutamente fundamental e também ajuda a explicar o tal sucesso que estávamos aqui a referir da literatura infantil hoje.
0: E se me é permitido,
3: claro, sim.
0: Participar também, eu diria que alguns livros de ilustração, sobretudo quando era miúda, quer dizer, a ilustração era muito literal relativamente àquilo que o texto dizia, não é? Era um complemento do texto. Hoje, e reforçando aquilo que a professora Ana Margarida está a dizer, são discursos que são quase autónomos, mas que em conjunto fazem um terceiro nível de leitura, não é? E é isso que leva a... que convoca o leitor a participar, e são de facto registros muito... muito ricos, autonomamente ricos, mas que se auto-enriquecem no livro enquanto objeto.
4: Ou seja, o livro ilustrado e com texto é uma espécie de, digamos, é uma construção de uma outra unidade, uma outra parte para um outro patamar para ser entendido, não é? Digamos
2: exatamente,
4: assim.
2: Exatamente. Aliás, e depois.
4: Não é a soma das partes.
2: Exatamente, é uma multiplicação. Exatamente. E depois, se ainda somarmos o objeto, não é? E aí a Joana pode falar melhor do que eu, a questão do design gráfico. Nos livros contemporâneos, o livro é pensado desde a sua gênese. Em todos os seus elementos e todas as suas dimensões, não é? O formato, o tipo de papel, a capa, a contracapa. Quer dizer, trouxe exemplos de livros que até os códigos de barras são ilustrados, não é? As guardas do livro, tudo isso faz parte do sistema de comunicação daquele objeto, não é? Que é um verdadeiro artefacto. E depois, o que eu gosto de salientar é que esta sofisticação e esta complexidade não lhe retira ludicidade, ou seja, continuam a ser objetos de entretenimento, de fruição estética, de gozo, não é? E em alguns casos para as crianças até de uma dimensão de brinquedo mesmo. E ao mesmo tempo têm estratégias literárias, estéticas profundamente sofisticadas e complexas que nós estamos habituados a ver na grande pintura ou na grande literatura. E eu acho que é isto que faz destes objetos obras absolutamente mágicas e muito necessárias.
0: E essenciais, não é?
2: Exatamente,
0: porque depois eles, quando começam a ter o contacto com os telemóveis, sabemos que há ali uma perda até de vocabulário, não é? Eles tendem a querer fazer parte do grupo e entram naqueles clichês da linguagem. Portanto, eu diria que este é um momento essencial para a aquisição de vocabulário, de construção frásica, da linguagem, como a professora Ana Margarida dizia. Porque depois há ali um momento de perda que é natural, não é? Pela pertença ao grupo e depois, diria que mais tarde ainda, começa a ser um problema e uma preocupação também, já numa faixa etária mais avançada, pelo desinteresse mais geral pela leitura, pela facilidade que é trazida pelas ferramentas de inteligência artificial. Portanto, este momento deve ser muito cuidado e muito acarinhado, não é? O contacto com estes primeiros livros e estendê-lo o mais possível, eu diria que é essencial.
1: E assim também se constroem sociedades diferentes e mais sensibilizadas para as mudanças e para os temas que dela fazem parte. E por falar nisto, atualmente não existem tabus, não é? Na literatura infantil-juvenil ou infantil.
2: Essa também foi uma das conquistas de Abril, não é? Uma das conquistas da liberdade, enfim, depois da censura que também exerceu o seu papel no âmbito da literatura em geral e da literatura infantil em particular, a censura oficial e depois também a autocensura, que não é menos prejudicial, não é? De facto, nós nos últimos anos, nas últimas décadas em particular, assistimos a uma abertura muito significativa do universo da literatura infantil a todos os temas. Também fruto do facto de os livros, como dizíamos logo no início, terem um destinatário consideravelmente amplo, não é? Serem livros que são muitas vezes partilhados, pensados para serem partilhados em família, lidos em voz alta, não é? Não é por acaso que têm todos esses jogos sonoros, melódicos, porque são promovidos sobretudo por uma leitura que é feita em voz alta, e para darem resposta também às questões mais prementes, não é? Da sociedade contemporânea, os desafios que nós enfrentamos e a literatura infantil é muito permeável a essas preocupações da sociedade e aquilo que são os temas mais relevantes depressa entram e são tratados nos livros infantis. Sei lá, eu lembro-me, por exemplo, já foi há muitos anos, quando houve aquele grande acidente com um barco na costa galega, o Prestige, não é? Que houve aquela poluição, muito antes de haver qualquer livro para adultos publicado em Espanha sobre aquele facto, ou ele sequer ser mencionado num livro de literatura, houve logo livros para crianças que foram publicados e onde aquele tema aparecia, não é? A crise dos refugiados, por exemplo, teve um impacto muito, muito significativo no universo da literatura para a infância. Há imensos livros a falar sobre, sobre o tema do, dos refugiados, mas também o, os exílios, as diásporas, não é? As migrações estão muito presentes. Por exemplo, agora o tema dos totalitarismos políticos também vai aparecendo com especial relevo, e isso mostra exatamente essa capacidade que a literatura tem de estar atenta ao mundo e tentar, não é, também de alguma forma mediar esse mundo para o público mais jovem.
0: Mas havia temas que realmente eu acho que a intenção era preservar os miúdos numa espécie de espaço.
4: Exatamente.
0: Onde não chegavam os problemas, não é? E depois, na verdade, eles não sabiam lidar com eles quando tinham contacto com isso. E estou a pensar que, para além destas grandes questões sociais, encontramos hoje muitos livros sobre a morte, sobre as famílias monoparentais, sobre famílias reconfiguradas, sobre o respeito pelo corpo, não é? Para os miúdos começarem a identificar aquilo que possam ser abusos, sobre o bullying. E, portanto, muitas vezes os livros são recursos que ajudam muito os pais a falar de temas que são difíceis, não é? E, sobretudo, antecipar, às vezes, aquilo que pode vir a acontecer e através da história e da imagem, muitas vezes é mais fácil do que começar uma conversa vinda do nada com crianças muito pequenas, não é?
1: É também um desafio diferente isto de passar para o ilustrador, passar uma mensagem só com ilustrações, não é? Quer ver aqui uma sensibilidade.
0: Eu suponho que sim. Nunca passei por este desafio, mas suponho que sim. Quer dizer, e é uma dupla exigência, não é? Porque, na verdade, para mim a ilustração precisa do texto base, seja ele qual for. Pode ser até uma conversa, mas
1: nem que ele não apareça
0: as palavras,
1: depois na obra final.
0: As palavras são essenciais. Depois elas podem desaparecer. Agora, eu concordo completamente que depois qualquer um de nós é capaz de, cada vez que folheia o livro, ver uma nova história. Ou porque há uma personagem que é constante nas páginas e nós começamos a imaginar como é o dia dela, ou porque é a vida de uma cidade, e é isso que depois torna tão enriquecedor ver um livro com uma criança e revisitá-lo ao longo do tempo, porque havendo mudança de experiências de vida, ela começa também a associar diferentes momentos. Olha, isto foi como aconteceu, ou muitas vezes depois as perguntas vêm passado uns dias, depois de se partilhar o livro. Olha, aquilo que falaste no outro dia não é o que aconteceu hoje quando fomos ao supermercado, ou coisas quotidianas, mas de facto há sempre leituras alternativas e diferentes, consoante o nosso humor do dia, consoante a nossa maturidade, consoante a pessoa que nos conta a história.
1: Por isso é que a professora Ana Margarida também diz que um livro para crianças é um bom livro para adultos.
2: Para todos.
1: Não é? Para
2: sim,
1: todos.
2: Sim, sim. Não é sequer uma frase minha, não é? Mas eu defendo isso. Se calhar também para me justificar o facto de eu continuar a ler livros infantis, não é? A Joana dizia isso, não é? Que há muitos adultos que continuam a ler livros e que arranjam justificações. Eu durante muitos anos era para os filhos, agora tenho justificação que compro os livros para os meus alunos, preciso de muito deles para as aulas, mas de facto são os bons livros. Obviamente há livros menos bons, mas os bons livros infantis são fascinantes e são tão impactantes para mim pessoalmente como, enfim, um romance de um prémio Nobel. Não faço nenhuma distinção entre uma coisa e outra.
4: Há aqui um caso curioso, não é, que envolveu o trabalho de pessoas do Departamento de Línguas e Cultura da Universidade de Aveiro, também a colaboração do Instituto Confúcio, um caso de uma edição que mereceu o selo Caminhos de Leitura. Quero falar um pouco sobre isto, professora Ana Margarida.
2: Sim, sim, foi com surpresa, mas também muita satisfação, não é, que soubemos agora recentemente que um livro que foi editado por uma editora parceira, no âmbito de um projeto do Instituto Confúcio e de uma coleção específica de tradução de livros chineses, foi distinguido como um dos 10 livros que teve esse selo em Portugal, não é? E que foi publicado em 2025, que se chama Livro como uma Nuvem. É um livro chinês e que foi traduzido por uma colega do Departamento de Línguas e Culturas, a professora Mai Han, com também a colaboração da diretora do Instituto Confúcio, a professora Chui Chui Cheng, e depois duas colegas, eu e outra colega do Departamento de Línguas, a professora Inês Costa, fizemos a revisão, e também fomos nós que escolhemos do catálogo da editora chinesa este livro para ser publicado em Portugal. Enfim, e recebeu esta distinção, e para nós foi um orgulho e uma satisfação por termos tido este reconhecimento, obviamente.
1: Os livros são, portanto, uma peça essencial no mundo e enfim, na construção de sociedades mais livres e melhores, podemos dizer assim.
0: Eu quero acreditar que sim.
1: Em especial estes.
0: Eu quero acreditar que sim.
1: Para a infância.
0: Pois, inicialmente, sim, numa primeira fase da vida, sim, mas eu diria que a leitura é essencial em todos os momentos da vida, não é? E todos nós já teremos sentido que, pelo menos eu já senti, pego num livro que me é recomendado e sinto que não é o momento para ler aquele livro. E então guardo, espero que haja o momento certo, porque de facto há alturas em que é preciso um livro que nos ajude a pensar, há um livro... De facto, é uma companhia e acompanha-nos a perceber-nos, a perceber os outros, não é? Portanto, há... Esta diversidade também de maneiras de escrever, o ritmo da leitura, esta possibilidade de evasão e de entrarmos num mundo alternativo àquilo que é o nosso, não é? Conhecermos outras realidades, a leitura é fundamental ao longo de toda a vida.
2: Sim, para mim é um livro, é tudo. Eu acredito nesse poder transformador e quase regenerador da literatura. É certo, enfim, que se os livros fossem suficientes para fazer o mundo melhor, ele já existiria, mas pelo menos eu acho que nos dão a esperança, e sobretudo nos momentos mais difíceis, de que é possível termos um mundo melhor. Eu encontro na literatura não só uma, às vezes, uma fuga, também é preciso, mas encontro sobretudo na literatura esta capacidade de ver o mundo a partir de outros lugares, de outras perspectivas, de outros olhares, e eu acho que isso me faz de mim uma pessoa mais consciente daquilo que me rodeia, não é? Mais empática também. E eventualmente mais atenta para algumas coisas que de outra forma me poderiam passar despercebidas. E quando tento promover a leitura, tento promover também isso, não é? Um pensamento crítico sobre aquilo que nos rodeia, um alternativo às vezes também em relação a discursos dominantes. A literatura sempre teve essa capacidade de dizer coisas que às vezes as pessoas não gostam muito de ouvir, mas que os livros, os escritores e os poetas dizem magnificamente, não é? Uhum.
0: Às vezes é curioso, porque lemos clássicos e percebemos que os problemas do século XVIII já... Ou seja, há aqui uma humanidade que nos une, não é? O contexto social pode ter mudanças, mas a maneira como reagimos à adversidade, à tristeza, às dificuldades... está sempre tão presente, tão constante, não é? Portanto, mesmo os clássicos, quando os relemos agora, percebemos que são perfeitamente atuais, não é? Há aqui uma humanidade que nos liga. E esse sentido quase de pertença e de sentirmos que, de facto, apesar de todas as diferenças, somos assim tão parecidos, acho que é mais uma vantagem que o livro nos traz.
4: Ponto final neste podcast O Atos Complica, sobre literatura e ilustração para a infância e juventude. Agradecemos a presença de Ana Margarida Ramos e Joana Quentão.
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0: Bem-vindos a mais uma edição de notícias. Fim de semana, o Banco Alimentar contra a Fome lança nova campanha de recolha de alimentos. Tem em curso nova campanha de recolha de alimentos. Mobiliza o país com cerca de 40 mil voluntários. No distrito de Aveiro, a ação coordenada pelo Banco Alimentar de Aveiro. Uma iniciativa que procura a recolha de bens alimentares para posterior entrega a associações e instituições particulares de solidariedade social que canalizam depois esses alimentos para famílias. É uma campanha visível presente em superfícies comerciais. O Ministro da Agricultura defende que a floresta deve ser vista como fonte de riqueza e coesão em vez de ser vista como problema. José Manuel Fernandes falou na Expo Florestal que decorre em Albergaria e que encerra este domingo. Diz que a floresta é mais do que palco de incêndios.
1: Porque, como também foi dito, muitas vezes a floresta é apresentada como um problema. A floresta é associada a incêndios, quando ela é a riqueza, quando ela tem de ser a coesão territorial que tanto falamos, e neste domínio também tem de ter os recursos que merece.
0: A mensagem do Ministro da Agricultura na Expo Florestal. O certame decorre na Zona Industrial de Albergaria. Este domingo cumpre-se o último dia. A final da Taça Distrital de Aveiro joga-se este domingo no Estádio Municipal. Espinho e Alvarense na corrida pelo troféu que coloca na final duas equipas de tradição e com histórico nos nacionais de futebol. O Alvarense está de regresso ao Campeonato de Portugal. O Espinho continua a tentar esse título de campeão distrital para poder voltar aos nacionais. Vai esperar pelo menos mais um ano. Na tarde deste domingo às 5 haverá jogo grande no Municipal de Aveiro para decidir a taça, sabendo-se que haverá novo compromisso dentro de uma semana entre as mesmas equipas na Supertaça Distrital a 7 de junho. O município de Ilhavo, distinguido com o selo Município Amigo da Juventude na categoria 4 estrelas, reconhecimento atribuído pela Federação Nacional de Associações Juvenis, é uma decisão tomada no âmbito da Rede Nacional de Municípios Amigos da Juventude, essa entrega de galardões formalizada na passada sexta-feira. E a nota final vai para o Motos e Mago. Abre a edição deste ano com a homenagem a uma figura do universo do Teatro de Marionetas. É no espaço Red Cloud, em Aveiro. Teatro de Marionetas na proposta para este domingo, com a Companhia de Teatro de Marionetas do Porto e o espetáculo Senhor Aníbal, que recorda, que evoca a figura de João Paulo Seara Cardoso. É um espetáculo em apresentação na tarde deste domingo, a partir das 4 horas, no espaço Red Cloud.

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6: Terra Nova, bom dia, são 8:30.

0: Bem-vindos a mais uma edição de notícias. Fim de semana, o Banco Alimentar contra a Fome lança nova campanha de recolha de alimentos. Tem em curso nova campanha de recolha de alimentos. Mobiliza o país com cerca de 40 mil voluntários. No distrito de Aveiro, a ação coordenada pelo Banco Alimentar de Aveiro. Uma iniciativa que procura a recolha de bens alimentares para posterior entrega a associações e instituições particulares de solidariedade social que canalizam depois esses alimentos para famílias. É uma campanha visível presente em superfícies comerciais. O Ministro da Agricultura defende que a floresta deve ser vista como fonte de riqueza e coesão em vez de ser vista como problema. José Manuel Fernandes falou na Expo Florestal que decorre em Albergaria e que encerra este domingo. Diz que a floresta é mais do que palco de incêndios.
1: Porque, como também foi dito, muitas vezes a floresta é apresentada como um problema. A floresta é associada a incêndios, quando ela é a riqueza, quando ela tem de ser a coesão territorial que tanto falamos, e neste domínio também tem de ter os recursos que merece.
0: A mensagem do Ministro da Agricultura na Expo Florestal, o certame decorre na Zona Industrial de Albergaria. Este domingo cumpre-se o último dia. A final da Taça Distrital de Aveiro joga-se este domingo no Estádio Municipal. Espinho e Alvarense na corrida pelo troféu que coloca na final duas equipas de tradição e com histórico nos nacionais de futebol. A Alvarense está de regresso ao Campeonato de Portugal. O Espinho continua a tentar esse título de campeão distrital para poder voltar aos nacionais. Vai esperar pelo menos mais um ano. Na tarde deste domingo às 5 haverá jogo grande no Municipal de Aveiro para decidir a taça, sabendo-se que haverá novo compromisso dentro de uma semana entre as mesmas equipas na Supertaça Distrital a 7 de junho. O município de Ilhavo, distinguido com o selo Município Amigo da Juventude na categoria 4 estrelas, reconhecimento atribuído pela Federação Nacional de Associações Juvenis, é uma decisão tomada no âmbito da Rede Nacional de Municípios Amigos da Juventude, essa entrega de galardões formalizada na passada sexta-feira. E a nota final vai para o Motos e Mago. Abre a edição deste ano com a homenagem a uma figura do universo do teatro de marionetas. É no espaço Red Cloud, em Aveiro. Teatro de marionetas na proposta para este domingo, com a Companhia de Teatro de Marionetas do Porto e o espetáculo Senhor Aníbal, que recorda, que evoca a figura de João Paulo Seara Cardoso. É um espetáculo em apresentação na tarde deste domingo, a partir das 4 horas, no espaço Red Cloud.

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6: Terra Nova, bom dia, são 9:30.
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1: 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Com a Terra Nova, bom dia, são 10 horas.
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1: Meio-dia e meia.

0: Bem-vindos a mais uma edição de notícias. Fim de semana, o Banco Alimentar contra a Fome lança nova campanha de recolha de alimentos. Tem em curso nova campanha de recolha de alimentos. Mobiliza o país com cerca de 40 mil voluntários. No distrito de Aveiro, a ação coordenada pelo Banco Alimentar de Aveiro. Uma iniciativa que procura a recolha de bens alimentares para posterior entrega a associações e instituições particulares de solidariedade social que canalizam depois esses alimentos para famílias. É uma campanha visível presente em superfícies comerciais. O Ministro da Agricultura defende que a floresta deve ser vista como fonte de riqueza e coesão em vez de ser vista como problema. José Manuel Fernandes falou na Expo Florestal que decorre em Albergaria e que encerra este domingo. Diz que a floresta é mais do que palco de incêndios.
1: Porque, como também foi dito, muitas vezes a floresta é apresentada como um problema. A floresta é associada a incêndios, quando ela é a riqueza, quando ela tem de ser a coesão territorial que tanto falamos, e neste domínio também tem de ter os recursos que merece.
0: A mensagem do Ministro da Agricultura na Expo Florestal. O certame decorre na Zona Industrial de Albergaria. Este domingo cumpre-se o último dia. A final da Taça Distrital de Aveiro joga-se este domingo no Estádio Municipal. Espinho e Alvarense na corrida pelo troféu que coloca na final duas equipas de tradição e com histórico nos nacionais de futebol. A Alvarense está de regresso ao Campeonato de Portugal. O Espinho continua a tentar esse título de campeão distrital para poder voltar aos nacionais. Vai esperar pelo menos mais um ano. Na tarde deste domingo às 5 haverá jogo grande no Municipal de Aveiro para decidir a taça, sabendo-se que haverá novo compromisso dentro de uma semana entre as mesmas equipas na Supertaça Distrital a 7 de junho. O município de Ilhavo, distinguido com o selo Município Amigo da Juventude na categoria 4 estrelas, reconhecimento atribuído pela Federação Nacional de Associações Juvenis, é uma decisão tomada no âmbito da Rede Nacional de Municípios Amigos da Juventude, essa entrega de galardões formalizada na passada sexta-feira. E a nota final vai para o Motos e Mago. Abre a edição deste ano com homenagem a uma figura do universo do Teatro de Marionetas. É no espaço Red Cloud, em Aveiro. Teatro de Marionetas na proposta para este domingo, com a Companhia de Teatro de Marionetas do Porto e o espetáculo Senhor Aníbal, que recorda, que evoca a figura de João Paulo Seara Cardoso. É um espetáculo em apresentação na tarde deste domingo, a partir das 4 horas, no espaço Red Cloud.

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0: 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São 3 horas.
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Vamos continuar hoje com Bach. Vamos ouvir em cravo, pelo cravista Gergely Sarkozy, a suíte em Mi menor BWV 996, os prelúdios coral de Kindenberg Collection, BWV 690 e 691, e a suíte em Dó menor BWV 997.

Chegamos ao fim de mais um programa concerto. Despedimos com amizade. Até dois dias, se Deus quiser. Muito boa noite. 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

0: Boa noite, são 9 horas.
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0: Nova, boa noite, são 10 horas.
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Da cidade de Bray, na Irlanda, chega-nos Fionn Regan com o tema Up Into the Rafters. São os minutos iniciais de mais uma sessão da Cool Pé das Estrelas, que esta semana abriu com o inglês Ed Harcourt e o álbum Here Be Monsters, de 2001. Como sempre, a emissão é de Jorge Cravo e daqui a pouco viremos Emily Haynes and the Soft Skeleton. Mas para já, from Scotland, Mr. Mike Scott. Boa noite, seja bem-vindo.

Um dos passatempos preferidos do nosso autor convidado desta noite é sentar-se confortavelmente, colocar os auscultadores e ouvir músicas inspiradoras em repeat. Rui Almeida propõe-nos para hoje dois textos redigidos através deste exercício. Depois dos Bush, ficaremos a conhecer o primeiro, Feridas de Amor, concebido ao som de Running Up That Hill, de Kate Bush.

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A fervorosa paixão de Rui Almeida pela voz de Elizabeth Fraser já não é de agora. Tanto assim que uma repetida audição do tema Pure dos Cocteau Twins acabou por inspirar o segundo texto desta noite, intitulado Puro, e que o autor dedica aos filhos. Vamos ouvi-lo depois de Mitski com Your Best American Girl.

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São os finais do tema My Girl the Horse dos norte-americanos Fences. Mantemo-nos em Seattle para iniciar a reta final da emissão de hoje, recuperando a memória de um dos grandes ídolos dos anos 90. No passado dia 5 de abril, completou-se o 32º aniversário do falecimento do líder dos Nirvana, Kurt Cobain. Recordámo-lo no álbum ao vivo lançado póstumamente a 1 de novembro de 1994, ano da sua morte.

Way Out There, de Lord Huron, a trazer-nos até às despedidas. A Culpa é das Estrelas é um programa de Jorge Cravo, emitido na Terra Nova FM e na VFM, todas as semanas, à quarta-feira e ao domingo. Renovo o convite para que nos façam chegar os vossos textos através do e-mail culpadasestrelas.radio@gmail.com. Os de hoje chegaram-nos de Aveiro e foram da autoria de Rui Almeida. Muito em breve a gravação desta emissão já estará disponível online e o respectivo link poderá ser encontrado nas nossas páginas das redes sociais. Despeço-me com a promessa de regressar na próxima semana com mais músicas e outras palavras. No final deixo-vos com You Don't Know How Lucky You Are, de Keaton Anson. Boa noite.

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0: É meia-noite.
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